0: 26 minutos. Temperatura 10 grados. Humedad 60%.
1: Quero dizer que não é legal isso que você faz comigo. Não é a primeira vez isso que você está fazendo comigo. Isso é muito irresponsável da sua parte. Você não pode fazer o que quiser comigo. Você não pode achar que pode chegar na minha casa, entrar na minha casa, fazer o que quiser, a hora que quiser, para depois eu já sei o que, que você faz, que é quando você tem, você larga, você... E eu não preciso apanhar 10 vezes para entender. Eu fiz tudo que eu podia, eu sinto que eu fiz tudo que eu podia, eu lutei cada segundo dessa porra pela gente, por você, na real. E eu me destraçalhei, e agora eu preciso me curar sozinha. Eu preciso me curar sozinha, eu preciso me curar, e você não tá deixando eu me curar. Você fica me machucando, você fica dando um jeito de atrapalhar um dia legal. Eu não sei, eu só tento não machucar os outros. Mas você tá me machucando e eu deveria estar me escolhendo agora e eu não tô. Tô de novo chorando aqui, me atrasando pro meu trabalho. Eu tenho 2 shows hoje e eu tô me atrasando pro meu trabalho pra mandar essa merda, esse áudio pra você. Me respeita, cara. Me respeita, para de fazer o que você quiser. Você acha que você é quem, hein? Pra mexer assim, pra machucar assim os sentimentos dos outros, com as pessoas, com as vidas dos outros, achando que pode entrar e sair a hora que quiser. Enfim, é isso. Tudo que eu tinha pra te falar, eu já falei.